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1: Horas.
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0: 8 horas.
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1: Pastagens e forragens com quebras até 50% no Alentejo. Odmira reforça a prevenção de incêndios. Mértola apoia jovens em cursos de verão no Algarve e no Porto. Férias Top ajudam os rafeiritos do Alentejo. São algumas das notícias com desenvolvimento neste jornal.
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1: O Instituto Nacional de Estatística, INE, estima, no Alentejo, quebras de produtividade das pastagens e forragens entre 30% e 50% relativamente ao ano passado. As previsões relativas a 31 de maio indicam que as elevadas disponibilidades hídricas acumuladas durante o inverno favoreceram o desenvolvimento inicial das pastagens e culturas forrageiras. Contudo, as temperaturas elevadas posteriormente registadas aceleraram o espigamento e a secagem do coberto vegetal, reduzindo a qualidade nutritiva das pastagens e limitando o potencial produtivo de algumas culturas forrageiras. O INE realça que, apesar destas limitações, a disponibilidade de alimento para os efetivos pecuários mantém-se globalmente suficiente, beneficiando das reservas forrageiras. O município de Odmira celebrou esta semana um protocolo de cooperação com o Grupo de Trabalho para a Redução das Ignições Zona Sul. Com este acordo, a Câmara quer reforçar as ações de vigilância, prevenção e investigação das causas dos incêndios rurais no concelho. O protocolo enquadra-se no Programa de Redução do Número de Ignições, criado pela Resolução do Conselho de Ministros e coordenado pelo Instituto da Conservação da Natureza e das Florestas. Foram constituídos 5 grupos de trabalho para a redução das ignições, integrando representantes do Instituto da Conservação da Natureza e das Florestas, da Polícia Judiciária e da Guarda Nacional Republicana, com a missão de reforçar a vigilância, investigar as causas dos incêndios rurais e desenvolver ações de prevenção com vista à redução do número de ignições. A celebração deste protocolo reforça, segundo o município de Odmira, o compromisso com a prevenção dos incêndios rurais, a proteção da floresta e a salvaguarda das populações através da cooperação entre as entidades com competências na prevenção, vigilância e investigação. As crianças envolvidas no programa Férias Top da Câmara Municipal de Aljustrel participaram numa campanha de angariação de ração e outros produtos para os animais da Associação Canil e Gatil, os rafeiritos do Alentejo. Os mais novos, acompanhados dos respectivos monitores, percorreram diferentes superfícies comerciais de Aljustrel e tiveram ainda contacto com alguns dos animais para os quais efetuaram esta recolha. Esta atividade pretendeu proporcionar uma nova experiência, alertando para a importância da solidariedade e do altruísmo, contribuindo também para a formação cívica dos mais novos, revela a Câmara Municipal de Aljustrel. Aquele município agradece a colaboração de todos os envolvidos nesta atividade. O programa Férias Top ocupa, em tempo de pausa letiva, as crianças do concelho, nomeadamente com idades compreendidas entre os 3 e os 12 anos de idade. Vários jovens do concelho de Mértola já estão a participar nos cursos de verão das universidades do Algarve e do Porto. De acordo com a Câmara de Mértola, a iniciativa proporciona aos jovens do concelho uma experiência única de contacto com o ensino superior. Os participantes têm a oportunidade de conhecer de perto a realidade universitária, explorar diferentes áreas de formação, participar em atividades académicas, científicas, culturais e lúdicas, bem como conviver com jovens de várias regiões do país, frisa um município. Esta iniciativa é apoiada pela Câmara Municipal de Mértola. O Instituto Politécnico de Beja, IP Beja, encerra hoje aquela que é a primeira fase de candidaturas aos cursos de mestrado para o ano letivo 2026-2027. O Politécnico revela que disponibiliza uma oferta formativa de segundo ciclo diversificada, abrangendo áreas das ciências sociais, educação, gestão, tecnologias, engenharia, ambiente, agricultura e saúde, proporcionando oportunidades de especialização e valorização académica e profissional. Podem candidatar-se aos cursos de mestrado os titulares do grau de licenciado ou equivalente legal, bem como os detentores de habilitações académicas estrangeiras reconhecidas para o efeito ou de currículo escolar científico ou profissional considerado adequado nos termos da legislação em vigor. As candidaturas são realizadas exclusivamente online através do portal de candidaturas do Instituto Politécnico de Beja. E é tudo neste jornal. Tenha um ótimo fim de semana.
0: 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Informação sem hora marcada.

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0: 12 horas.
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Bem-vindos a mais uma edição de Palmas e Olés, o vosso programa de tauromaquia na Rádio Pax. No passado fim de semana, a afición esteve toda voltada, os verdadeiros aficionados, podemos dizer, para Vila Franca de Xira. Isto porque se celebrava mais uma edição das festas do Colete Encarnado. Festas já bastante antigas, em que a figura do cantino ribatejano é colocada no pedestal mais elevado, do homem do campo, que lida com cavalos, com touros, e que mantém viva a verdadeira biodiversidade na Lesíria. Há 93 anos que se realizam estas festas, que, de inúmeras atividades que apresentam, destacam-se as largadas dos touros pelas ruas, o trabalho dos parelhos de cabrestos e por aí afora. No fundo, é a verdadeira cultura popular, a cultura do campo. Na Praça Palha Blanco, bonita Praça Palha Blanco, as corridas de touros têm data própria, tal como a tradicional novilhada da sardinha assada. Aí estará o ponto de encontro. Este ano foi marcada pela reaparição, muito badalada, de um cavaleiro que em tempos, sobretudo na sua juventude, deixou uma marca importante na tauromaquia portuguesa. Já nos seus tempos de cavaleiro praticante, ele impunha como que a lei do touro é frontal, obrigando os outros a seguirem o exemplo. Mas apenas isso, exemplo. Pois João Salgueiro reaparece aos 58 anos de idade. Num cartaz em que alternou com João Moura Júnior e que teve como protagonista no Touro e a Pé, tão apreciado naquela praça, a presença do espanhol Borges Jiménez. As pegas tiveram a cabo do grupo de Forcados da Terra, com touros da ganaderia da nossa região, apelidada de Condessa de Sobral,

Na corrida do passado domingo, a praça registrou uma entrada de cerca de 3 quartos. E temos que dizê-lo, de 3 quartos de heróis, verdadeiros heróis, que suportaram um verdadeiro calor tórrido. Havia uma grande, como dissemos, uma grande expectativa sobre o desempenho que João Salgueiro, com a idade que tem agora e que já referimos, iria ter. Muitos, certamente, que lá estavam, nunca o viram torear nos seus tempos áureos. Outros, certamente, que o viram, iriam, na dúvida, saber se algo do passado deste grande toureiro poderia ser novamente visto numa praça. Naturalmente, temos que dizer que o toureiro está retirado, lhe falta ritmo, lhe falta rodagem a ele e também aos cavalos, como é lógico. E isso viu-se sobretudo no seu primeiro touro, em que diversas imprecisões, chamando-lhe assim, alguns ferros no chão, mas o público compreendeu e tudo lhe perdoou. E em boa hora o fez, porque no segundo, João Salgueiro lidou, precisamente o quarto touro da tarde, desenvolveu uma atuação que, em certos aspectos, fez lembrar tempos passados, em que a genialidade, a garra e a raça estiveram lá. Dizer que viram-se, sobretudo, no espaço dedicado aos ferros curtos, verdadeiras obras de arte, sobretudo em dois deles. De tal forma que, na volta que deu à arena, o público rendeu-se, de facto, uma vez mais, tantos anos depois, a este cavaleiro. Não sabemos o que se irá passar nas próximas meia dúzia de corridas que ele irá torear, mas o normal é que apareça um pouco de rodagem, sobretudo para ele e também para os cavalos. O seu alternante, João Moura Júnior, teve uma lide equilibrada no seu primeiro touro, que recebeu à Porta Gaiola. Ferros, como já os vimos diversas vezes, mas foi sobretudo no segundo touro, quinto da tarde, uma verdadeira máquina de investir, um touro verdadeiramente extraordinário. E ele, o touro, obrigou o toureiro a estar bem. Caso contrário, teria sido uma bronca monumental. Foi, de facto, uma lide que entusiasmou as bancadas e o público vibrou. É isto que a festa precisa. E, sobretudo, quem empresta ou quem mais contribui para isto, naturalmente, é o touro. O touro que quer investir, o touro que quer colher, no fundo, cumprir a missão para que foi criado. Nas pegas, dizer que o grupo de Vila Franca mostrou uma vez mais que é um grupo dos melhores da nossa praça. Foram solistas Guilherme Dotti, à primeira com uma pega bem valente, uma grande pega, Miguel Faria, Rodrigo Andrade,

Fecha Bem é um grupo muito solidário. Honra, de facto, a jaqueta que inverte. No Lidapé tivemos o matador de touros espanhol Borja Jiménez, um toureiro que subiu a pulso para chegar onde está neste momento. Depois da sua alternativa foram vários anos, 7, 8, 9, em que esteve quase que ostracizado. É assim. Esteve, como os espanhóis dizem, sentado no banco de suplentes, mas surgiu-lhe uma oportunidade e ele não a desperdiçou. É um toureiro de garra, valente. Não será um toureiro demasiado artista, que não é, mas é um lidador e que em praça justifica aquilo que lhe pagam. Não esquecer que já saiu para a Porta Grande na Praça de Touros de Las Ventas, em Madrid, e isso não é para qualquer um. Teve duas faenas distintas, sobretudo a do segundo, em que houve tudo um pouco. Houve toureio de joelhos, houve largas afagoadas, houve multazos de diversa marca e, sobretudo, deu para demonstrar que é possuidor de uma técnica verdadeiramente apurada. É destes toureiros que, neste momento, as nossas praças precisam, e não de toureiros que venham preparados para utilizar as martingalas, ludibriando o público e levando do bolso o gordo cachê que vêm cobrar. Esses não fomentam a festa. Estes, sim. Por último, falta-nos falar da ganaderia Lidada. Ganaderia da Condessa de Sobral, basta aqui nos Monteses, em Belizão. Os touros estiveram bem apresentados, deram jogo diverso e, sobretudo, os pontos altos foram o quarto e o quinto. Este quinto, como já referimos, lidado por João Moura Júnior, foi de tal maneira bravo que o presidente da corrida obrigou a que lhe fosse dada volta antes de se recolher aos corrais. E, logicamente, o ganadero foi chamado a acompanhar o toureiro. Foi um momento grande da corrida.

e do Peijozinho, tal como dissemos na passada edição de Palmas e Olés, Palmas e Olés, que hoje está a ser gravado na quarta-feira de manhã, decorre a Feira de Pamplona. Feira que concita a atenção de muita, muita gente de diversas geografias taurinas e não só. Feira essa que vai encerrar na próxima terça-feira e que de manhã tem um magnífico episódio do chamado Toureio Popular, ou seja, os encerros, em que os touros são conduzidos desde os corrais até à Praça de Touros, um percurso pelas ruas de Pamplona, dos seus 830 metros, ou melhor dizendo, 848 metros de percurso. É algo que os navarros não dispensam, é algo onde os antitaurinos, naturalmente, não conseguem penetrar. Dizer que este percurso, naturalmente, ao longo da história, sofreu alterações, mas que se mantém desde 1992 o mesmo. Melhor dizendo, 1922, que se mantém o mesmo. Porquê? Porque foi precisamente o ano em que esta nova praça de Pamplona foi inaugurada. Portanto, os amigos aficionados adeptos deste espetáculo poderão ver no canal da TVE, às 7 da manhã, hora portuguesa, os encerros matinais. E à tarde, na plataforma Long Touro, poderão ver ainda uma ou duas corridas transmitidas. Por cá, dizer que hoje, às 18 horas, na Vidigueira, precisamente o último dia da sua feira anual de Santiago, uma corrida de touros se anuncia. Cavaleiros Luís Alcinol Júnior, Joaquim Brito Paes e Paco Vasques, os focados de São Mansos, de Cascais e de Beja, e lida-se um corredor de touros de Falé Filipe.

E na próxima quinta-feira, loas, porque o Campo Pequeno, finalmente, isto, perdoem-nos a ironia, vai abrir as suas portas para dar lugar ao seu primeiro espetáculo tauromáquico de 2026, precisamente às 21h45, uma corrida mista. A cavalo, dois toureiros veteranos, o cavaleiro português António Ribeiro Teles e o rejunhador Fermim Borges, que vão lidar exemplares da ganaderia Morteira Grave, um para cada cavaleiro. Os forcados serão os amadores de Santarém. Já na lida a pé estará a primeiríssima figura do país vizinho, Morante La Puebla, acompanhado do novilheiro português Tomás Bastos. Morante ligará dois exemplares de Nunes de Alcovilho, ganaderia espanhola, e Tomás Bastos, também de uma ganaderia espanhola, liderará dois novilhos. Portanto, Morante, dois toureiros de Nunes de Alcovilho, e Tomás Bastos, dois novilhos de El Freixo, ganaderia de El Júlio.

E no próximo sábado, dia 17, melhor dizendo, na próxima sexta-feira, dia 17, vários espetáculos se anunciam. Desde logo, em Angra do Heroísmo, às 19h30, corrida mista, a cavalo Miguel Moura e António Prates, o espada, o matador espanhol Ismael Martín, que é um toureiro que já vimos por diversas vezes, é um toureiro que interessa muito a Portugal, ao nosso país, porque agrada em todos os terços. É bom no capote, é bom a bandarilhar, tem muitas soluções, uma muleta, muita entrega e muita capacidade de enfrentar os touros. Com um toureiro deste corte, a tauromaquia pode, a pé no nosso Portugal, pode ser como que reinventada. Este é o termo. Na lide estarão touros de três ganaderias açorianas: Rego Botelho, José Albino Fernandes e José Gaspar. E os dois grupos focados são os de Lisboa e de Ramo Grande. Também para dia 17, sexta-feira, às 22 horas, corrida de touros em Moura, por ocasião das festas de Nossa Senhora do Carmo. Como o saudoso Alfredo Ovelha dizia e colocava nos cartazes, quando geria aquela praça, chamava-lhe Moura a das Janelas Floridas, coisa que infelizmente se perdeu. Pois, cartaz integra os cavaleiros Rui Rochinol, Filipe Gonçalves e Tristão Ribeiro Teles. Os forcados serão os amadores de Évora e de Moura e lida-se touros de Canas de Vigoru. Ainda para sexta-feira 17, em Porto Alegre, corrida de touros. Elenco: João Moura, Rui Fernandes e Tristão Ribeiro Teles, forcados de Porto Alegre, e um cordeteiros de Fernandes de Castro.

E passamos para uma terra alentejana, uma terra que tem um nome que não corresponde à sua realidade. Estamos a falar de Vila Nova de Mil Fontes. A vila não é nova e não tem Mil Fontes. Enfim, isto um pouco de história. Para vos dizer que às 17, dia 17, às 22 horas, terá uma corrida de toiros. João Moura Caetano, André Romero e Joaquim Brito Paes compõem a terna de cavaleiros. Lidam-se exemplares de Paulo Caetano e para espegar os focados da Tertúlia Tauromáquica do Montijo, de Tomar e de Cascais.

também para sábado, no Nazaré, primeira corrida da sua temporada 2026. Cavaleiros João Salgueiro, Marcos Bastinhas e Tristão Rebertelos, Forcados da Chamusca, Monsaraz e do Cartacho, e lidam-se exemplares de Luís Rocha.

E passamos para sexta-feira, 24 de julho. Em Salvaterra de Magos, João Salgueiro, Ana Batista e Marcos Bastinhas, Forcados de Santarém e da Coruche, e Toiros do Foro do Almeida. Estamos no mês de agosto, melhor dizendo, no mês de julho, que juntamente com agosto são os meses por excelência das festas e romarias e também, sobretudo, das corridas de touros. Também para dia 24, sexta-feira, às 22 horas, de margem esquerda do Guadiana, Safara vai assistir a uma corrida mano a mano entre João Moura Caetano e André Romero, Forcados da Tetúlio Tauromáquica do Montijo, de Tomar e de Safara.

E para sábado, dia 25 de julho, Figueira da Foz, seu Coliseu Taurino, vai realizar o primeiro espetáculo. Uma corrida chamada Corrida dos Agricultores do Baixo Mondego e que incorpora os cavaleiros Ana Batista, João Ribeiro Teles, Miguel Moura, David Gomes, Soraya Costa e António Teles Filho. Os forcados são os dois grupos de Coimbra, os amadores e os académicos, e lidam-se exemplares de Santos Silva.

E no sábado 25 de julho, a Praça de Daniel do Nascimento, na Moita, assinala mais um ano da sua existência. E a Escola de Toureio local aproveita a oportunidade para organizar uma novilhada de promoção aos jovens. Perante novilhos de Infante da Câmara, estarão em praça os jovens novilheiros Blas Marques, João Mexia, Guilherme Herrero, Matias Jiménez, Abel Rodrigues e Martim Velasquez. Grande parte destes jovens pertencem das escolas de toureio do país vizinho. É uma forma de continuar a lutar por algo extremamente difícil, que é a manutenção, o rejuvenescimento do toureio a pé no nosso país. Já teve períodos áureos, mas que se perdeu. Pois no sábado, dia 25, às 18h30, convido-se os amigos aficionados, sobretudo aqueles que lutam e admiram o toureio a pé, para que compareçam na Praça de Toureiros Daniel do Nascimento, na Moita.

escreveu há muitos anos isto: de toiros ninguém sabe, nem os ganaderos que os criam, nem os toureiros que os toureiam, e muito menos os aficionados que os apreciam desde as bancadas das praças. Isto é uma máxima muito antiga, a que Dom Álvaro Domecq Dias acrescentou que, para além de tudo aquilo que ficou dito, acrescentou que dos toiros nem as próprias vacas que os parem sabem.

E sobre sabedoria, lembramos de algo que um filósofo escreveu em tempos, em que dizia que sábio é aquele que vê, finge que acredita e deixa que os tolos pensem que são inteligentes. Vale a pena meditar. E amigos aficionados, esta edição de Palmas e Olés está a terminar. Dizer que Palmas e Olés continua a ser o resultado e o trabalho de uma equipa coordenada por Fernando Batista, que também apresentou, e que, como habitualmente, teve os cuidados técnicos do José António. Então, gratos por terem estado connosco, esperamos tê-los de volta de hoje 8 dias. Então até lá e boa tarde.

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2: Pastagens e forragens com quebras até 50% no Alentejo. Odmira reforça a prevenção de incêndios. Mértola apoia jovens em cursos de verão no Algarve e no Porto. Férias Top ajudam os rafeiritos do Alentejo. São algumas das notícias com desenvolvimento neste jornal.
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2: O Instituto Nacional de Estatística, INE, estima, no Alentejo, quebras de produtividade das pastagens e forragens entre 30% e 50% relativamente ao ano passado. As previsões relativas a 31 de maio indicam que as elevadas disponibilidades hídricas acumuladas durante o inverno favoreceram o desenvolvimento inicial das pastagens e culturas forrageiras. Contudo, as temperaturas elevadas posteriormente registadas aceleraram o espigamento e a secagem do coberto vegetal, reduzindo a qualidade nutritiva das pastagens e limitando o potencial produtivo de algumas culturas forrageiras. O INE realça que, apesar destas limitações, a disponibilidade de alimento para os efetivos pecuários mantém-se globalmente suficiente, beneficiando das reservas forrageiras. O município de Odmira celebrou esta semana um protocolo de cooperação com o Grupo de Trabalho para a Redução das Ignições Zona Sul. Com este acordo, a Câmara quer reforçar as ações de vigilância, prevenção e investigação das causas dos incêndios rurais no concelho. O protocolo enquadra-se no Programa de Redução do Número de Ignições, criado pela Resolução do Conselho de Ministros e coordenado pelo Instituto da Conservação da Natureza e das Florestas. Foram constituídos 5 grupos de trabalho para a redução das ignições, integrando representantes do Instituto da Conservação da Natureza e das Florestas, da Polícia Judiciária e da Guarda Nacional Republicana, com a missão de reforçar a vigilância, investigar as causas dos incêndios rurais e desenvolver ações de prevenção com vista à redução do número de ignições. A celebração deste protocolo reforça, segundo o município de Odmira, o compromisso com a prevenção dos incêndios rurais, a proteção da floresta e a salvaguarda das populações através da cooperação entre as entidades com competências na prevenção, vigilância e investigação. As crianças envolvidas no programa Férias Top da Câmara Municipal de Aljustrel participaram numa campanha de angariação de ração e outros produtos para os animais da Associação Canil e Gatil, os rafeiritos do Alentejo. Os mais novos, acompanhados dos respectivos monitores, percorreram diferentes superfícies comerciais de Aljustrel e tiveram ainda contacto com alguns dos animais para os quais efetuaram esta recolha. Esta atividade pretendeu proporcionar uma nova experiência, alertando para a importância da solidariedade e do altruísmo, contribuindo também para a formação cívica dos mais novos, revela a Câmara Municipal de Aljustrel. Aquele município agradece a colaboração de todos os envolvidos nesta atividade. O programa Férias Top ocupa, em tempo de pausa letiva, as crianças do concelho, nomeadamente com idades compreendidas entre os 3 e os 12 anos de idade. Vários jovens do concelho de Mértola já estão a participar nos cursos de verão das universidades do Algarve e do Porto. De acordo com a Câmara de Mértola, a iniciativa proporciona aos jovens do concelho uma experiência única de contacto com o ensino superior. Os participantes têm a oportunidade de conhecer de perto a realidade universitária, explorar diferentes áreas de formação, participar em atividades académicas, científicas, culturais e lúdicas, bem como conviver com jovens de várias regiões do país, frisa o município. Esta iniciativa é apoiada pela Câmara Municipal de Mértola. O Instituto Politécnico de Beja, IP Beja, encerra hoje aquela que é a primeira fase de candidaturas aos cursos de mestrado para o ano letivo 2026-2027. O Politécnico revela que disponibiliza uma oferta formativa de segundo ciclo diversificada, abrangendo áreas das ciências sociais, educação, gestão, tecnologias, engenharia, ambiente, agricultura e saúde, proporcionando oportunidades de especialização e valorização académica e profissional. Podem candidatar-se aos cursos de mestrado os titulares do grau de licenciado ou equivalente legal, bem como os detentores de habilitações académicas estrangeiras reconhecidas para o efeito ou de currículo escolar científico ou profissional considerado adequado nos termos da legislação em vigor. As candidaturas são realizadas exclusivamente online através do portal de candidaturas do Instituto Politécnico de Beja. E é tudo neste jornal. Tenha um ótimo fim de semana.
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0: 13 horas.
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0: 14 horas.
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0: 15 horas.
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0: 16 horas. 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

0: 17 horas.
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0: 8 horas.
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1: Pastagens e forragens com quebras até 50% no Alentejo. Odmira reforça a prevenção de incêndios. Mértola apoia jovens em cursos de verão no Algarve e no Porto. Férias Top ajudam os rafeiritos do Alentejo. São algumas das notícias com desenvolvimento neste jornal.
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1: O Instituto Nacional de Estatística, INE, estima, no Alentejo, quebras de produtividade das pastagens e forragens entre 30% e 50% relativamente ao ano passado. As previsões relativas a 31 de maio indicam que as elevadas disponibilidades hídricas acumuladas durante o inverno favoreceram o desenvolvimento inicial das pastagens e culturas forrageiras. Contudo, as temperaturas elevadas posteriormente registadas aceleraram o espigamento e a secagem do coberto vegetal, reduzindo a qualidade nutritiva das pastagens e limitando o potencial produtivo de algumas culturas forrageiras. O INE realça que, apesar destas limitações, a disponibilidade de alimento para os efetivos pecuários mantém-se globalmente suficiente, beneficiando das reservas forrageiras. O município de Odmira celebrou esta semana um protocolo de cooperação com o Grupo de Trabalho para a Redução das Ignições Zona Sul. Com este acordo, a Câmara quer reforçar as ações de vigilância, prevenção e investigação das causas dos incêndios rurais no concelho. O protocolo enquadra-se no Programa de Redução do Número de Ignições, criado pela Resolução do Conselho de Ministros e coordenado pelo Instituto da Conservação da Natureza e das Florestas. Foram constituídos 5 grupos de trabalho para a redução das ignições, integrando representantes do Instituto da Conservação da Natureza.

0: Torres e das Florestas, da Polícia Judiciária e da Guarda Nacional Republicana, com a missão de reforçar a vigilância, investigar as causas dos incêndios rurais e desenvolver ações de prevenção com vista à redução do número de ignições. A celebração deste protocolo reforça, segundo o município de Odmira, o compromisso com a prevenção dos incêndios rurais, a proteção da floresta e a salvaguarda das populações através da cooperação entre as entidades com competências na prevenção, vigilância e investigação. As crianças envolvidas no programa Férias Top da Câmara Municipal de Aljustrel participaram numa campanha de angariação de ração e outros produtos para os animais da Associação Canil e Gatil, os Rafeiritos do Alentejo. Os mais novos, acompanhados dos respectivos monitores, percorreram diferentes superfícies comerciais de Aljustrel e tiveram ainda contacto com alguns dos animais para os quais efetuaram esta recolha. Esta atividade pretendeu proporcionar uma nova experiência, alertando para a importância da solidariedade e do altruísmo, contribuindo também para a formação cívica dos mais novos, revela a Câmara Municipal de Aljustrel. Aquele município agradece a colaboração de todos os envolvidos nesta atividade. O programa Férias Top ocupa, em tempo de pausa letiva, as crianças do concelho, nomeadamente com idades compreendidas entre os 3 e os 12 anos de idade. Vários jovens do concelho de Mértola já estão a participar nos cursos de verão das universidades do Algarve e do Porto. De acordo com a Câmara de Mértola, a iniciativa proporciona aos jovens do concelho uma experiência única de contacto com o ensino superior. Os participantes têm a oportunidade de conhecer de perto a realidade universitária, explorar diferentes áreas de formação, participar em atividades académicas, científicas, culturais e lúdicas, bem como conviver com jovens de várias regiões do país, frisa o município. Esta iniciativa é apoiada pela Câmara Municipal de Mértola. O Instituto Politécnico de Beja, IP Beja, encerra hoje aquela que é a primeira fase de candidaturas aos cursos de mestrado para o ano letivo 2026-2027. O Politécnico revela que disponibiliza uma oferta formativa de segundo ciclo diversificada, abrangendo áreas das ciências sociais, educação, gestão, tecnologias, engenharia, ambiente, agricultura e saúde, proporcionando oportunidades de especialização e valorização académica e profissional. Podem candidatar-se aos cursos de mestrado os titulares do grau de licenciado ou equivalente legal, bem como os detentores de habilitações académicas estrangeiras reconhecidas para o efeito ou de currículo escolar científico ou profissional considerado adequado nos termos da legislação em vigor. As candidaturas são realizadas exclusivamente online através do portal de candidaturas do Instituto Politécnico de Beja. E é tudo neste jornal. Tenha um ótimo fim de semana.
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Bem-vindos a mais uma edição de Palmas e Olés, o vosso programa de tauromaquia na Rádio Pax. No passado fim de semana, a afición esteve toda voltada, os verdadeiros aficionados, podemos dizer, para Vila Franca de Xira. Isto porque se celebrava mais uma edição das festas do Colete Encarnado. Festas já bastante antigas, em que a figura do campino ribatejano é colocada no pedestal mais elevado, do homem do campo, que lida com cavalos, com touros, e que mantém viva a verdadeira biodiversidade na Lusíria. Há 93 anos que se realizam estas festas, que, de inúmeras atividades que apresentam, destacam-se as largadas dos touros pelas ruas, o trabalho dos parelhos de cabrestos e por aí afora. No fundo, é a verdadeira cultura popular, a cultura do campo. Na Praça Palha Blanco, bonita Praça Palha Blanco, as corridas de touros têm data própria, tal como a tradicional novilhada da sardinhapa assada. Aí estará o ponto de encontro. Este ano foi marcada pela reaparição, muito badalada, de um cavaleiro que em tempos, sobretudo na sua juventude, deixou uma marca importante na tauromaquia portuguesa. Já nos seus tempos de cavaleiro praticante, ele impunha como que a lei do touro é frontal, obrigando os outros a seguirem o exemplo. Mas apenas isso, exemplo. Pois João Salgueiro reaparece aos 58 anos de idade. Num cartaz em que alternou com João Moura Júnior e que teve como protagonista no touro e a pé, tão apreciado naquela praça, a presença do espanhol Borges Jiménez. As pegas estiveram a cabo do grupo de portados da terra, com touros da ganaderia da nossa região, apelidada de Condessa de Sobral, hoje propriedade de

Na corrida do passado domingo, a praça registrou uma entrada de cerca de 3 quartos. E temos que dizê-lo, de 3 quartos de heróis, verdadeiros heróis, que suportaram um verdadeiro calor tórrido. Havia uma grande, como dissemos, uma grande expectativa sobre o desempenho que João Salgueiro, com a idade que tem agora e que já referimos, iria ter. Muitos, certamente, que lá estavam, nunca o viram torear nos seus tempos alvos. Outros, certamente, que o viram, iriam, na dúvida, saber se algo do passado deste grande toureiro poderia ser novamente visto numa praça. Naturalmente, temos que dizer que o toureiro está retirado, lhe falta ritmo, lhe falta rodagem a ele e também aos cavalos, como é lógico. E isso viu-se sobretudo no seu primeiro touro, em que diversas imprecisões, chamando-lhe assim, alguns ferros no chão, mas o público compreendeu e tudo lhe perdoou. E em boa hora o fez, porque no segundo, João Salgueiro lidou, precisamente o quarto touro da tarde, desenvolveu uma atuação que, em certos aspectos, fez lembrar tempos passados, em que a genialidade, a garra e a raça estiveram lá. Dizer que viram-se, sobretudo, no espaço dedicado aos ferros curtos, verdadeiras obras de arte, sobretudo em dois deles. De tal forma que, na volta que deu à arena, o público rendeu-se, de facto, uma vez mais, tantos anos depois, a este cavaleiro. Não sabemos o que se irá passar nas próximas meia dúzia de corridas que ele irá torear, mas o normal é que apareça um pouco de rodagem, sobretudo para ele e também para os cavalos. O seu alternante, João Moura Júnior, teve uma lide equilibrada no seu primeiro touro, que recebeu à porta gaiola. Ferros, como já os vimos diversas vezes, mas foi sobretudo no segundo touro, quinto da tarde, uma verdadeira máquina de investir, um touro verdadeiramente extraordinário. E ele, o touro, obrigou o toureiro a estar bem. Caso contrário, teria sido uma bronca monumental. Foi, de facto, uma lide que entusiasmou as bancadas e o público vibrou. É isto que a festa precisa. E, sobretudo, quem empresta, ou quem mais contribui para isto, naturalmente é o touro. O touro que quer investir, o touro que quer colher, no fundo, cumprir a missão para que foi criado. Nas pegas, dizer que o grupo de Vila Franca mostrou uma vez mais que é um grupo dos melhores da nossa praça. Foram solistas Guilherme Dotti, à primeira com uma pega bem valente, uma grande pega, Miguel Faria, Rodrigo

Fecha Bem é um grupo muito solidário. Honra, de facto, a jaqueta que tiver. No Lidapé tivemos o matador de touros espanhol Borja Jiménez, um toureiro que subiu a pulso para chegar onde está neste momento. Depois da sua alternativa foram vários anos, 7, 8, 9, em que esteve quase que ostracizado. É assim? Esteve, como os espanhóis dizem, sentado no banco de suplentes, mas surgiu-lhe uma oportunidade e ele não a desperdiçou. É um toureiro de garra, valente. Não será um toureiro demasiado artista, que não é, mas é um lidador e que, em praça, justifica aquilo que lhe pagam. Não esquecer que já saiu para a Porta Grande, na Praça de Touros de Las Ventas, em Madrid. E isso não é para qualquer um. Teve duas faenas distintas, sobretudo a do segundo, em que houve tudo um pouco. Houve torei de joelhos, houve largas afargoadas, houve multazos de diversa marca e, sobretudo, deu para demonstrar que é possuidor de uma técnica verdadeiramente apurada. É destes toureiros que, neste momento, as nossas praças precisam, e não de toureiros que venham preparados para utilizar as martingalas, ludibriando o público e levando do bolso o gordo cachê que vêm cobrar. Esses não fomentam a festa. Estes, sim. Por último, falta-nos falar da ganaderia Lidade. Ganaderia da Condessa de Sobral, lá está aqui nos Monteses, em Velha Zona. Os touros estiveram bem apresentados, deram jogo diverso e, sobretudo, os pontos altos foram o quarto e o quinto. Este quinto, como já referimos, lidado por João Moura Júnior, foi de tal maneira bravo que o presidente da corrida obrigou a que lhe fosse dada volta antes de se recolher aos corrais. E, logicamente, o ganadero foi chamado a acompanhar o toureiro. Foi um momento grande da corrida.

E do Peijozinho, tal como dissemos na passada edição de Palmas e Olés, Palmas e Olés, que hoje está a ser gravado na quarta-feira de manhã, decorre a Feira de Pamplona. Feira que concita a atenção de muita, muita gente de diversas geografias taurinas e não só. Feira essa que vai encerrar na próxima terça-feira e que de manhã tem um magnífico episódio do chamado Toureio Popular, ou seja, os encerros, em que os touros são conduzidos desde os corrais até à Praça de Touros, um percurso pelas ruas de Pamplona, dos seus 830 metros, ou melhor dizendo, 848 metros de percurso. É algo que os navarros não dispensam, é algo onde os antitaurinos naturalmente não conseguem penetrar. Dizer que este percurso, naturalmente ao longo da história, sofreu alterações, mas que se mantém desde 1992 o mesmo. Melhor dizendo, 1922, que se mantém o mesmo. Porquê? Porque foi precisamente o ano em que esta nova praça de Pamplona foi inaugurada. Portanto, os amigos aficionados adeptos deste espetáculo poderão ver no canal da TVE, às 7 da manhã, hora portuguesa, os encerros matinais. E à tarde, na plataforma Long Touro, poderão ver ainda uma ou duas corridas transmitidas. Por cá, dizer que hoje, às 18 horas, na Vidigueira, precisamente o último dia da sua feira anual de Santiago, uma corrida de touros se anuncia. Cavaleiros Luís Alcinor Júnior, Joaquim Brito Paes e Paco Vasques, o focado de Salmansos, de Cascais e de Beja, e lida-se um curro de touros de Falé Filipe.

E na próxima quinta-feira, loas, porque o Campo Pequeno, finalmente, isto, perdoem-nos a ironia, vai abrir as suas portas para dar lugar ao seu primeiro espetáculo tauromáquico de 2026, precisamente às 21h45, uma corrida mista. A cavalo, dois toureiros veteranos, o cavaleiro português António Ribeiro Teles e o rejuneador Fermim Borques, que vão lhe dar exemplares da ganaderia Morteira Grave, um para cada cavaleiro. Os forcados serão os amadores de Santarém. Já na lida pé estará a primeiríssima figura do paizozinho, Morante La Puebla, acompanhado do novilheiro português Tomás Bastos. Morante ligará dois exemplares de Nunes del Covilho, ganaderia espanhola, e Tomás Bastos, também de uma ganaderia espanhola, lidará dois novilhos. Portanto, Morante, dois toiros de Nunes del Covilho, e Tomás Bastos, dois novilhos de El Freixo, ganaderia de El Júlio.

E no próximo sábado, dia 17, melhor dizendo, na próxima sexta-feira, dia 17, vários espetáculos se anunciam. Desde logo, em Angra do Heroísmo, às 19h30, corrida mista, a cavalo Miguel Moura e António Prates, o espada, o matador espanhol Ismael Martín, que é um toureiro que já vimos por diversas vezes, é um toureiro que interessa muito a Portugal, ao nosso país, porque agrada em todos os terços. É bom no capote, é bom a bandarilhar, tem muitas soluções, uma muleta, muita entrega e muita capacidade de enfrentar os touros. Com um toureiro deste corte, a tauromaquia pode, a pé no nosso Portugal, pode ser como que reinventada. Este é o termo. Na lide estarão touros de três ganaderias açorianas: Rego Botelho, José Albino Fernandes e José Gaspar. E dois grupos focados são os de Lisboa e de Ramo Grande. Também para dia 17, sexta-feira, às 22 horas, corrida de touros em Moura, por ocasião das festas de Nossa Senhora do Carmo. Como o saudoso Alfredo Ovelha dizia e colocava nos cartazes, quando geria aquela praça, chamava-lhe Moura a das Janelas Floridas, coisa que infelizmente se perdeu. Pois, cartaz integra os cavaleiros Rui Rocinol, Filipe Gonçalves e Tristão Ribeiro Teles. Os forcados serão os amadores de Évora e de Moura e lida-se touros de Canas de Vigoru. Ainda para sexta-feira 17, em Porto Alegre, corrida de touros. Elenco: João Moura, Rui Fernandes e Tristão Ribeiro Teles, forcados de Porto Alegre, e um cordeteiros de Fernandes de Castro.

E passamos para uma terra alentejana, uma terra que tem um nome que não corresponde à sua realidade. Estamos a falar de Vila Nova de Mil Fontes. A vila não é nova e não tem Mil Fontes. Enfim, isto um pouco de história. Para vos dizer que às 17, dia 17, às 22 horas, terá uma corrida de toiros. João Moura Caetano, André Romero e Joaquim Brito Paes compõem a terna de cavaleiros. Lidam-se exemplares de Paulo Caetano e para os pegar os focados da Tertúlia Tauromáquica do Montijo, de Tomar e de Cascais.

também para sábado, no Nazaré, primeira corrida da sua temporada 2026. Cavaleiros João Salgueiro, Marcos Bastinhas e Tristão Ribeiro Teles, Forcados da Chamusca, Monsaraz e do Cartacho, e lidam-se exemplares de Luís Rocha.

E passamos para sexta-feira, 24 de julho. Em Salvaterra de Magos, João Salgueiro, Ana Batista e Marcos Bastinhas, Forcados de Santarém e de Coruche, e Toiros do Foro do Almeida. Estamos no mês de agosto, melhor dizendo, no mês de julho, que juntamente com agosto são os meses por excelência das festas e romarias e também, sobretudo, das corridas de touros. Também para dia 24, sexta-feira, às 22 horas, de margem esquerda do Guadiana, Safara, vai assistir a uma corrida mano a mano entre João Moura Caetano e André Romero, Forcados da Tetúlio Tauromáquica do Montijo, de Tomar e de Safara.

E para sábado, dia 25 de julho, Figueira da Foz, seu Coliseu Taurino, vai realizar o primeiro espetáculo. Uma corrida chamada Corrida dos Agricultores do Baixo Mondego e que incorpora os cavaleiros Ana Batista, João Ribeiro Teles, Miguel Moura, David Gomes, Soraya Costa e António Teles Filho. Os forcados são os dois grupos de Coimbra, os amadores e os académicos, e lidam-se exemplares de Santos Silva.

Aqui no sábado 25 de julho, a Praça Daniel do Nascimento, na Moita, assinala mais um ano da sua existência. E a Escola de Toureio local aproveita a oportunidade para organizar uma novilhada de promoção aos jovens. Perante novilhos de infante da Câmara, estarão em praça os jovens novilheiros Blas Marques, João Mexia, Guilherme Herrero, Matias Jiménez, Abel Rodrigues e Martim Velasquez. Grande parte destes jovens pertencem das escolas de toureio do país vizinho. É uma forma de continuar a lutar por algo extremamente difícil, que é a manutenção, o rejuvenescimento do toureio a pé no nosso país. Já teve períodos áureos, mas que se perdeu. Pois no sábado, dia 25, às 18h30, convido-se os amigos aficionados, sobretudo aqueles que lutam e admiram o toureio a pé, para que compareçam na Praça de Toureiros Daniel do Nascimento, na Moita.

E a propósito do comportamento dos toiros nas praças, alguém escreveu há muitos anos isto: de toiros ninguém sabe, nem os ganaderos que os criam, nem os toureiros que os toureiam, e muito menos os aficionados que os apreciam desde as bancadas das praças. Isto é uma máxima muito antiga, a que Dom Álvaro Domecq Dias acrescentou que, para além de tudo aquilo que ficou dito, acrescentou que dos toiros nem as próprias vacas que os parem sabem.

E sobre sabedoria, lembramos de algo que um filósofo escreveu em tempos, em que dizia que sábio é aquele que vê, finge que acredita e deixa que os tolos pensem que são inteligentes. Vale a pena meditar. E amigos aficionados, esta edição de Palmas e Olés está a terminar. Dizer que Palmas e Olés continua a ser o resultado e o trabalho de uma equipa coordenada por Fernando Batista, que também apresentou, e que, como habitualmente, teve os cuidados técnicos do José António. Então, gratos por terem estado connosco, esperamos tê-los de volta de hoje 8 dias. Então, até lá e boa tarde.

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